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Good day, Austrália, good day, Melbourne. Boa noite para vocês, meus queridos brasileiros. Como estamos nesse domingo 30 de agosto, beirando aí o Dia dos Pais, para quem comemora o Dia dos Pais aqui na Austrália, porque nós sabemos que o Brasil comemora no segundo domingo de agosto. Então, nós já celebramos quem é papai e que quer e que quis celebrar a data aqui na Austrália, antecipado, de acordo com o calendário do Brasil. Nós já celebramos, né, duas semanas atrás, mas aí você é privilegiado, você vai celebrar mais uma vez nesse próximo domingo. E aí, já tá preparado? Já comprou a picanha para fazer a churrascada? Já comprou as bebidas? Que me fala aí se você já tá preparado. E você, meu querido brasileiro, que está nos ouvindo aqui, agora começa a sua jornada pelas músicas brasileiras. Você vai ter duas horas de muita música, entretenimento, informação e muita diversão. E se você quiser fazer parte desse show, é só mandar sua mensagem para 0456-965-965, que eu vou ficar muito feliz em recebê-la e lê-la aqui no ar, certo? If you want to get involved in the show, mate, just send your text message to 0456-965-965 and I'll be so happy and glad to take you on board here at your favorite Brazilian show, Pé na Austrália, that starts now. 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

0: de volta aqui com a nossa programação na 96.5 Inner FM, pé na Austrália. O seu programa de domingo à noite. 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Certo, meu querido brasileiro? 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
1: Voltamos aqui com a nossa programação na 96.5 NRFM Pé na Austrália, o seu programa de domingo à noite. Se você quiser fazer parte desse show, meu querido brasileiro, é só mandar sua mensagem para 0456-965-965, que eu vou ficar muito feliz de recebê-la e lê-la aqui no ar. If you want to get involved in this show, mate, just send your text message to 0456-965-965 and I'll be so happy and glad to take you on board here at your favorite Brazilian show, Pé na Austrália. Like even did, I will listen to the podcast, Leo. Thank you, my dear friend. Thank you, even, for your message, for your participation, and audience, as always. Thank you, thank you, thank you. 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Certo, brasileiro? E agora, sem mais delongas, eu tenho uma special guest para apresentar. Então, roda a vinheta que eu já vou chamar ela aqui.

0: ela é brasileira, natural de Goierê, no Paraná. Ainda adolescente, se mudou para a Zona Sul de São Paulo, onde se formou em negócios da moda. Com MBAs em Branding e Business Administration, sua carreira foi consolidada trabalhando com grandes marcas da indústria da moda internacional. Empreendedora de sucesso, hoje ela representa uma das maiores empresas têxteis brasileiras especializada em moda íntima, a Lupo, importando seus produtos para toda a Austrália. Ela é Mariana Pugliese. Boa noite, Mariana. Tudo bem, minha querida?
1: Boa noite, Léo. Tudo ótimo. Prazer imenso estar aqui com você.
0: Prazer é meu. Meu Deus! Representante da marca Lupo aqui na Austrália. Isso é... Da onde surgiu esse interesse por trazer essa moda íntima de uma marca tão conhecida... Conhecida pela qualidade, pela tradição, pelo pioneirismo, para cá, para a Austrália?
1: Olha, eu acho que sempre que a gente, quando a gente faz esse movimento de mudar para a Austrália, a gente tem aquelas coisas que a gente está acostumado, que a gente gosta, e leva um tempo para você. Às vezes você, na verdade, não encontra aquilo que você, as suas marcas favoritas, aquilo que você gosta, a mesma qualidade. Aqui na Austrália, né? Então, eu acho que isso foi uma coisa que sempre teve na minha cabeça, de realmente sentir falta. E pelo meu background de já ter trabalhado com moda e essa ser realmente a minha área de formação, era uma coisa que sempre ficava na minha cabeça. Mas e de ouvir muitas pessoas falando, eu acho que é um assunto recorrente, principalmente entre as mulheres aqui na Austrália, é a dificuldade de achar underwear que a gente se sinta bem, que você consiga usar o dia inteiro, que não te incomode, que tem o corte que a gente gosta, porque é diferente, não tem como negar. Mas a oportunidade realmente ocorreu foi através de um convite de uma amiga muito querida, que ela já representava a Lupo aqui na Austrália. E houve uma oportunidade para a gente consolidar essa representação. E foi aí que ela me convidou para fazer parte. E a gente começou juntas esse trabalho, né, de construir a Lupo aqui na Austrália por alguns anos. Até que acabamos seguindo caminhos um pouco diferentes, mas eu relancei o e-commerce. Uhum. De uma outra forma, em que mais num formato multimarcas. Então, além da Lupo, eu também trago a Panties, que é uma outra marca brasileira de calcinha absorvente. Uhum. Então, é um produto bem especializado. Mas o foco é sempre investir em marcas que são brasileiras, que produzem no Brasil, que tem a qualidade que a gente conhece e sente falta.
0: Com certeza! Mariana, quanto tempo você vive aqui na Austrália?
1: São 12 anos. 12 anos. Eu cheguei aqui no final de 2014.
0: Caramba! E sempre em Melbourne? Ou você veio, chegou em outra cidade, outro estado e depois... Melbourne?
1: Não, sempre aqui em Victoria, uma grande parte em Melbourne. E mais recentemente, em 2021, me mudei para Geelong, que é uma horinha e meia.
0: De lugar lindo, maravilhoso, tranquilo, né?
1: Sim,
0: qualidade
1: sim.
0: De vida maravilhosa.
1: Perto da praia, é muito, muito gostoso ali a região de Geelong, mas sempre em Victoria.
0: E você, no Brasil, você fazia o quê lá?
1: Eu, na época, antes de vir para cá, eu trabalhava no marketing da Lacoste. Então, a minha formação é em moda, mais voltada para negócios. Uhum. Então, realmente, não é assim a área criativa... de moda, de design mesmo. A minha especialização é em negócios e marketing de moda. E eu trabalhei por quase 5 anos no marketing da Lacoste antes de vir para cá. E aqui também já passei por diversas...
0: Por diversas áreas.
1: Áreas, até agora realmente consolidar a Nua, né, que é o canal online.
0: Trabalhando numa marca internacional grande, né, reconhecida mundialmente, é uma marca de luxo, né, que quando você vê Australia Open, quando você vê jogos de tênis, quando você vê eventos de moda especializado em marcas de luxo, você vê o logo da Lacoste, você vê a Lacoste lá. Para quem está desse lado, trabalhar no Brasil numa grande empresa, numa grande marca, numa posição bacana, pode trazer a impressão de que você atingiu um lugar ok na sociedade, um trabalho bom, um trabalho legal, um salário ok, né? Tem ali a sua vidinha garantida. O que que te fez sair da sua zona de conforto e pensar, tá na hora de sair do Brasil e mudar de lugar? Quando que isso aconteceu?
1: Essa pergunta é bem profunda, né, Léo? Vamos lá, vamos por partes. Eu acho que, eu tive uma experiência internacional quando eu tinha 16 anos. Eu fiz um intercâmbio pelo Rotary Club.
0: Uhum.
1: Eu morei um ano na Holanda. E para mim foi muito divisor de águas ter feito esse movimento, porque foi... Ainda mais está indo do interior do Paraná, que é onde eu morava, depois para São Paulo, mas depois para Holanda. E 2005, né? Já estou dando a minha idade aí, mas a internet não era assim tão desenvolvida como é hoje. Então eu fui carregando uma webcam na minha mala para eu poder ver a minha família, mas eu nem tinha computador, quase não tinha internet. Mas enfim, foi uma experiência muito profunda para mim de passar um ano morando em outro país com família, vivendo em casas de família e tudo mais. Então, depois que eu voltei ao Brasil, houve um tempo de adaptação que foi difícil. Fiz faculdade e tudo mais, mas eu sempre tive isso em mim, de que eu gostaria de ir para outro país novamente. Eu gostaria de ter essa sensação de novo de estar em outro país. E eu ficava esperando, acho que o momento daquilo acontecer, né, o momento certo. Então, antes de vir para a Austrália, eu minha ideia era ir para a França, eu queria fazer um MBA lá, já estava até tudo mais ou menos certo. E daí acabei mudando a rota, coisas do destino, e vindo parar na Austrália, que nunca foi um lugar que estava muito no meu radar, porque eu sempre fui... sempre tive um pouco de idealização com a Europa. Mas na época eu estava buscando viver isso novamente, eu acho. Essa experiência internacional de você em busca do desconhecido um pouco, viajar. Eu sempre gostei muito de viajar, buscar esse desafio, né? Conhecer lugares novos, pessoas novas. E... mudar um pouco. Eu sentia que eu estava um pouco, não estagnada, mas que eu estava, sabe, que eu precisava de alguma coisa para me fazer sentir viva de novo. Não sei, alguma
0: algum
1: coisa
0: desafio.
1: Assim. É um desafio novo. Quando a gente está confortável, parece que a gente procura alguma coisa. Mas a intenção era ficar aqui um ano e meio. Nunca vim com a ideia de realmente me mudar de país, né? Tchau, Brasil. Não era essa a minha ideia, mas hoje já tô aqui casada com dois filhos que nasceram na Austrália. Então a gente nunca sabe o que vai acontecer.
0: Verdade. Então a Austrália aconteceu por acaso, porque sua rota era pra Europa.
1: A minha rota era pra Europa. A Austrália aconteceu quando eu conheci meu atual marido, que também tinha essa ideia, ele também queria viajar, mas ele era obcecado pela Austrália, porque surfista, queria vir conhecer as ondas na Austrália, já tinha ido para Nova Zelândia, mas não tinha vindo para a Austrália. Então ele ficou, esse era o plano dele, né? E eu e a gente falava, eu pensava, poxa, não vai dar para levar ele para a França comigo.
0: Não tem muita praia assim que você pode curtir, né?
1: Não vai dar para ele para a França. Então eu acabei mudando um pouco o plano que estava na minha cabeça e a gente acabou vindo aqui para a Austrália, a gente veio junto.
0: Que maravilha! Veio junto, constituiu família, criou negócio, criou raízes e hoje tá com uma empresa que atende o país inteiro, né? Com
1: Sim.
0: a Nua. Ela é um e-commerce, certo?
1: Sim, hoje eu opero na forma de e-commerce apenas. Então, envio para toda a Austrália, para Nova Zelândia também, se você tiver alguns ouvintes kiwis. Mas é tudo despachado aqui da Austrália, então chega tudo rapidinho.
0: Que desafiador, né? Chegar Sim. num país novo e começar a empreender. Pelo que eu vejo aqui, você escolheu um mercado que tem uma demanda bem grande aqui, né? O mercado de moda íntima. A maioria dos seus clientes, eles são brasileiros ou eles são gringos?
1: É bem dividido, viu? Eu tenho bastante cliente australiano. Tenho também uma clientela brasileira que procura, que sabe, que conhece, que volta. Mas cada vez mais tenho expandido para o público australiano. Não sei dizer exatamente o percentual, mas tem uma aceitação muito, muito boa aqui dos produtos.
0: Porque geralmente a ideia que eu tenho de moda brasileira é que as pessoas que não são brasileiras, elas gostam muito. Principalmente moda praia, moda fitness e moda íntima. Porque o corte é muito, muito diferente do corte europeu ou do corte americano. E a gente sabe que aqui a Austrália não tem uma indústria têxtil grande, né? Tem bastante designers de roupa.
1: Mas não que fabrica, né?
0: Mas que não, exato. E aí o molde é sempre ou o europeu ou o americano. E a gente tem um molde brasileiro que é bem diferente, né?
1: Sim, com certeza é um diferencial de ter o design brasileiro, de ser feito no Brasil também. Eu vejo como um diferencial, porque é um controle de qualidade que a gente tem. E os materiais, as cores, eu acho que tem bastante... É bem único os produtos que a gente tem hoje no site.
0: Você acha que é complicado empreender na Austrália sendo imigrante? Porque a gente está num país que a maioria dos cidadãos australianos, a grande maioria, ou trabalha com serviço ou é dono ou oferece o serviço, né? Então, nós estamos num país de grandes empreendedores. Quando olhamos para o imigrante, você acha que é simples, como que você vê o abrir um negócio aqui na Austrália sendo um imigrante?
1: Eu acho que, assim, do ponto de vista burocrático, eu acho que pode ser simples para você começar, né? A burocracia não é uma barreira na maioria dos casos. A não ser quando você trabalha com comida, realmente, existem algumas áreas que vão demandar um pouco mais de burocracia pela natureza da área. Mas eu acho que empreender em si não é tão simples quanto parece. Quando a gente tem essa ideia de, né, montei alguma coisa, tô vendendo. Existe muito planejamento por trás, muitos desafios. É, independente de ser imigrante ou não, eu acho que independente da sua nacionalidade, o empreendedorismo ele é desafiador por si só. É, com altos e baixos, com os desafios que você tem. Mas eu acho que o fato da gente ser de outro país não é um empecilho, sabe? Eu acho que isso não deve ser visto como um empecilho, porque eu acho que as oportunidades estão aí para todos. Não acho que isso seja um fator. É claro que quando a gente... Não fala muito bem a língua ou não entende muito bem da cultura, são alguns desafios que a gente tem que ultrapassar, que de repente quem nasceu aqui não tem essa barreira,
0: verdade,
1: né? Mas é uma barreira que você vai encontrar também no trabalho, né? Que você, qualquer outro trabalho que você for exercer trabalhando para alguém. Mas eu não sei se eu respondi a sua pergunta, mas eu acho que o fato de ser imigrante não, em si não é que isso deva ser
0: um impeditivo.
1: Um impeditivo exato de você ir para frente e realizar a sua ideia ou sonho, alguma coisa que... Porque tem muitas oportunidades aqui, na verdade. Eu vejo como muitas oportunidades que existem para ser exploradas. E a gente, às vezes, fica inseguro por ser de outro país, de ter um background, né, brasileiro ou de onde for. E eu acho que a gente tem que realmente acreditar no nosso... Na nossa experiência. Porque pelo fato de estar aqui, já mostra muita resiliência. Já mostra, né, a capacidade aí de ultrapassar desafios, de sair da zona de conforto, de buscar coisas novas. E isso já é um perfil interessante para quem tem ideia de empreender.
0: Verdade. Verdade. E, assim, Mariana, o que eu gosto aqui da Austrália... E o que eu gosto de conversar com pessoas empreendedoras é que, pelo menos aqui em Melbourne e ao meu redor, eu encontro muitas mulheres donas de negócio, CEOs, que criativas, que inventam coisas. Eu não sei se é porque no meu trabalho eu encontro muito esse público ou se realmente é isso, mas... Eu vejo uma potência das mulheres brasileiras aqui na Austrália em abrir negócios. E aí, eu tenho vários exemplos. Eu tenho a Kelly,
1: Que
0: Tudo Flavors. Eu tenho a Erika, do Kings Açaí. Tem a Cláudia, do Bossa Nova. Tem a Raquel, do Prosa. E se eu for aqui, eu vou falar uma lista enorme de mulheres que empreendem. Mulheres que empreendem, que são esposas, que são mães. E aí, vamos conversar com... Nessa área. Porque do outro lado das ondas do rádio, tem alguém ouvindo... que talvez esteja pensando em empreender, em fazer, abrir o seu pequeno negócio, começar a sua pequena loja, ou então começar a sua empresa de cleaning, ou fazer bolo, ou qualquer coisa que seja, mas é mãe, é esposa, ou às vezes é estudante, e tudo isso junto. E eu lembro que, conversando com a Erika do Kings Açaí, ela me falou assim, eu abri a Kings Açaí, eu tava com uma criança pequena e grávida, do segundo filho. Pra você, como que você administra a sua vida como esposa, como mãe e como empresária?
1: É um desafio grande, é um desafio muito grande, porque eu acho que a mulher, ela carrega bastante dessa carga da família, do planejamento familiar, dos filhos, e não carrega sozinha, mas existe uma carga extra, que é um assunto que eu converso com muitas mulheres, Inclusive, recentemente, eu participei de um círculo para falar exatamente sobre isso. É, eu acho que a gente tem que se olhar com um pouco de compaixão, porque existe essa ideia de que é possível fazer tudo 100%, e em alguns momentos talvez você tenha que escolher entre uma coisa e outra, porque a gente fica muito em busca da perfeição, né? Em busca do que é certo, do que tem que ser feito, e é uma carga mental que a gente carrega nesse sentido. O que eu tento trabalhar em mim o tempo para mim, o tempo dedicado à minha saúde mental, meu bem-estar, não é negociável. Então, às vezes eu tenho que fazer alguns sacrifícios de acordar mais cedo para fazer ordens ou o que for para poder ir meia horinha para academia. Mas a gente precisa desses momentos, principalmente quando existe tanta coisa que demanda. Então, isso é uma coisa que tem que ser uma prioridade. E entender a realidade de cada um, né? Não se é muito fácil hoje a gente se comparar com outras mulheres que estão em momentos diferentes da vida. Então, quando você tem filhos, quando você tem uma casa, marido, uma empresa, outras coisas, é importante você buscar referências que estão vivendo coisas similares, porque senão a gente tem a ideia de que é possível, né, atingir coisas que não é. Então, ter essa leveza de entender que cada um está dando o seu passo na velocidade que pode, que consegue. Então, acho que é importante a gente ter esse olhar gentil conosco e sempre buscar ajuda onde é possível, sabe? Então, tentar delegar coisas, tentar, principalmente com a empresa, buscar quais são as áreas que hoje eu poderia ter outra pessoa fazendo isso. Hoje, com o AI, existem muitas áreas que a gente consegue, né, ter ali um assistente ou ter algum tipo de funcionalidade que vai te economizar um pouquinho de tempo, vai fazer você ser mais rápido. Mas, às vezes, é até ter alguém para olhar as crianças enquanto você precisa fazer alguma coisa. Ou ter alguém para levar uma coisa para o correio, para você, sabe, tentar olhar com essa visão de que eu não tenho que dar conta de tudo, eu preciso encontrar pessoas que vão me ajudar para que eu foque nas tarefas que eu realmente preciso focar. E no caso da empresa, geralmente a gente não pode ser a pessoa que faz tudo. Você tem que ser a pessoa que está olhando para onde o business está indo, né? Uhum. Para a estratégia. Então, a gente tem que... É muito comum, às vezes, a gente estar nesse espaço em que você está ali no dia a dia fazendo. E a gente precisa entender que você realmente é quem está guiando o negócio, e não tanto quem está ali no dia a dia.
0: Verdade. O que você falou é muito importante e, mais uma vez, repete o que tantas outras mulheres que passaram por esse estúdio aqui falaram, né? Que, em outras palavras, é criar uma rede de apoio.
1: Com certeza.
0: Ter uma rede de apoio que vai ajudar enquanto você tá focada ali no trabalho, aí depois você tem o seu momento com os filhos, com a família, e aí, como você falou, que também é muito importante, que eu vou repetir, momento para sua mental health, né? Que, como você falou certíssimo, não é negociável. Então, minha querida, que você tá ouvindo agora, tá num momento de decisão e se sente overwhelmed com tantas coisas, marca aí na sua agenda 5 minutos para tomar um café comigo mesmo. 5 minutos para, sei lá, ouvir uma música ou ir pra fora de casa, botar o pé
1: andar no quarteirão, dar uma respirada.
0: Exato. Ou meia horinha pra ir na academia, fazer um negócio, ou 20 minutos pra fazer minha terapia. É muito importante. Não tem tempo, coloca na sua agenda, né? Porque isso é qualidade de vida também, né?
1: Com certeza.
0: Mariana Pugliese, italiana, né?
1: Descendência.
0: Minha querida, já mais de 10 anos aqui na Austrália, né?
1: O tempo voa.
0: O tempo voa. O que se você pudesse voltar no tempo hoje e encontrar a Mariana recém-chegada aqui na Austrália, novinha, o que você falaria para essa Mariana? Qual o conselho que você daria para essa Mariana é que está chegando agora e que talvez pudesse fazer toda a diferença na sua caminhada na Austrália?
1: Ai, meu Deus, nossa. Ai, é difícil pensar o que eu poderia falar para mim mesma. Eu acho que o que eu falaria, não sei se mudaria muito, mas acho que eu falaria para me manter mais tranquila, não se preocupar tanto, porque eu acho que eu tenho um pouco desse perfil de se preocupar, sabe? Vai tá tudo certo. Ai, meu Deus, nossa. Ai, é difícil pensar o que eu poderia falar para mim mesma. Eu acho que o que eu falaria, não sei se mudaria muito, mas acho que eu falaria para me manter mais tranquila. Não se

0: instinto, confia no seu feeling e aproveita a jornada, né?
1: Sim.
0: Eu sempre falo aqui, o perrengue, ele faz parte. Ele vai acontecer mais cedo ou mais tarde. No perrengue, você não tem como sair. Já que tem, aproveita da melhor maneira. Aproveita a jornada. Como? Faça amigos, faça rede de apoios, tá na grana curta, tá na, assim, sabe, na dificuldade, tem um monte de coisa de graça que você pode fazer, mas aproveita a caminhada, aproveita a caminhada, tá fazendo inglês? Se dedica ao inglês.
1: Isso.
0: Tá fazendo qualquer curso TAFE? Se dedica àquilo que você tá fazendo. Tá trabalhando? Faça o seu melhor. Quer ganhar dinheiro? Aqui você consegue ganhar dinheiro. Então dá o seu melhor, guarda, não se deslumbre e aproveita a caminhada da melhor maneira possível, né?
1: Exato. Eu acho que eu falaria agora que a gente está falando isso, eu falaria também para acreditar mais em mim mesma, ou acreditar mais em nós mesmos. Porque às vezes a gente chega aqui e fala, ah, não, eu não vou aplicar para essa vaga, porque eu acabei de chegar, não sei de nada, ou, sabe, não tenta coisas na sua área de trabalho, porque parece que todo mundo está trabalhando em hospitality, ou com cleaning, ou com outras coisas assim. E a gente, às vezes, não acredita que a gente consegue. E para conseguir, só basta tentar.
0: É isso.
1: Então, sabe, eu acho que isso é uma coisa que me veio agora na cabeça. Eu acho que é importante a gente... Não é porque você acabou de chegar que você não pode aplicar para vagas na sua área.
0: Ou
1: trazer
0: área
1: a sua experiência do Brasil.
0: Exato.
1: Ou isso não é um fator assim que impede. Eu acho que muitas pessoas que eu converso ou que eu conheci... ficam com um pouco de medo, às vezes, de tentar algo diferente, porque parece que todo mundo está fazendo certa coisa, é o que você tem que fazer, né? Mas cada pessoa tem um background totalmente diferente e se aventurar mesmo, e ir para cima.
0: Com certeza! Palavras sábias aí da Mariana Pugliese, que é dona da Nua, o e-commerce que distribui, importa e distribui produtos da Lupo e da...
1: Panties.
0: Última pergunta, minha querida, para terminar a nossa noite aqui. 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
0: Maravilha, tá vendo aí, brasileiro? Tá querendo comprar um pijaminha novo? Tirar aquele pijaminha velho, encardido do seu armário, comprar um pijaminha novo.
1: Cueca. Dia dos pais,
0: pois
1: gente. 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
1: 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Kit de cueca, meia.
0: Tá vendo? O paizão aí andando por aí com meia furada, com cueca... esgarçada, tá na hora.
1: Não.
0: Aí, ó, de dar um up no armário do paizão. Compra uma cueca Lupo, uma meia Lupo, né? Um pijama.
1: Olha, o que todo mundo me fala é assim, gente, eu passei tantos anos sem usar, eu tinha esquecido como era maravilhoso.

0: maravilhosa. É um feedback muito comum que eu tenho.
1: Maravilha! 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
1: 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Muito obrigado,
0: Pode
1: Mariana.
0: Mencionar que me ouviu aqui no rádio, que vai ter um presente especial, olha lá.
1: Olha lá, tá vendo, meu querido ouvinte? Falou que ouviu no Pé na Austrália, vai ter presente especial. Muito obrigado, minha querida. Muito obrigado por ter vindo aqui no estúdio. Eu sei que é 1h30 de viagem de onde você vem até aqui. Me senti muito lisonjeado e privilegiado de ter vocês aqui no estúdio. E volte sempre quando tiver novidades. Essa casa aqui tá aberta para você, para sua empresa e para as novidades que você quiser trazer e falar pra gente.
0: Eu que agradeço, Léo. Foi um prazer estar aqui com você essa noite. Muito obrigada pelo convite, pela oportunidade. E eu convido todos os ouvintes aí a darem uma olhadinha no site. E qualquer dúvida, só mandar um e-mail, uma mensagem.
1: Maravilha! E vocês fiquem agora com Jeane Bastos, Levo a Bahia.
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5: Estamos de volta aqui com a nossa programação na 96.5 Inner FM. Pé na Austrália, o seu programa de domingo à noite. Se você quiser fazer parte desse show, meu querido brasileiro, é só mandar sua mensagem para 04569-65965, que eu vou ficar muito feliz em recebê-la e lê-la aqui no ar, certo? If you want to get involved in the show, mate, just send your text message to 0456-965-965 and I'll be so happy and glad to take you on board here at your favorite Brazilian show. Pé na Austrália. E você, meu querido brasileiro, que é músico, compositor, já tá aqui há algum tempo, já fazendo os seus gigs, os seus shows, e quer um empurrãozinho, uma ajuda para divulgar a sua música? Nós aqui do Pé na Austrália, juntamente com a 96.5 Inner FM, nós vamos fazer isso, nós queremos te dar essa ajuda. Como? Segue a gente nas nossas redes sociais, lá no Instagram, Leo Borges Jr., ou então no Facebook, Pé na Austrália. Manda o seu material, seu MP4, MP3, junto com a sua mensagem, e a nossa equipe de produção vai entrar em contato contigo. E a sua música sendo autoral, ela pode fazer parte aqui do nosso programa, tocando no horário do nosso show, meu querido brasileiro. Não é muito legal? Então, faça assim como Zay Pereira e a Giane Bastos, que já estão tocando aqui, ó, há muito tempo. Vem fazer parte dessa turma também. Manda o seu material pra gente lá no Facebook Pé na Austrália ou então no meu Instagram, Leo Borges Jr. E a sua música pode fazer parte do nosso setlist e tocar no horário do nosso show. E agora, sem mais delongas, vamos para os nossos Notícias do Brasil. Bom dia, meus amigos. Bom dia, Marcelo Quas. Bom dia, Fernando Saco. Como vocês estão, meus amigos?
6: Boa noite, meu querido Leo Borges. Boa noite para todo mundo que nos acompanha aí em Melbourne, nesse domingo 30 de agosto, último domingo de agosto. Tudo bem por aí, meu querido?
5: Tudo ótimo, meu amigo. E você, meu querido?
6: Por aqui tudo certo também.
5: Maravilha.
6: Vamos lá, vamos começar com Brasil e Estados Unidos, uma notícia importante que saiu essa semana. A gente tem falado muito das relações entre Brasil e Estados Unidos, porque tem impactado bastante aqui a economia brasileira como um todo. E essa semana, Lula e Trump sentaram na mesa de negociação, marcaram uma reunião para falar do tarifaço. É uma reunião que deve acontecer amanhã, mais conhecido como segunda-feira. E Lula telefonou para o Trump no final da semana passada. Ele disse para o Trump, olhou no olho do Trump, ou fez um boca a boca ali, né, já que foi pelo telefone, mas falou para o Trump que as justificativas dos Estados Unidos para taxar os produtos brasileiros não faziam sentido. Lembrando aqui, quem nos ouve, que desde julho os americanos, eles aplicam uma sobretaxa bem pesada aí sobre uma lista grande de produtos brasileiros, aço, calçados, açúcar, etanol, remédios, máquinas agrícolas, vários produtos brasileiros taxados no mercado americano. Uhum. E o impacto já apareceu bem claramente aqui nos números brasileiros. As exportações para os Estados Unidos, nossas aqui para os Estados Unidos, caíram bastante nesse primeiro semestre comparado com o ano passado. Então, enquanto os governos tentam resolver na conversa, o Brasil também abriu uma queixa formal na OMC, a Organização Mundial do Comércio, contra essas tarifas. Ou seja, dois caminhos ao mesmo tempo: a diplomacia e a pressão internacional. A reunião é amanhã, segunda-feira. Esse seria um primeiro teste aí de verdade para ver se esse novo canal diplomático entre os dois presidentes está funcionando. E aí a gente segue de olho para ver como esse assunto caminha. É um assunto importante aqui para a agenda econômica do Brasil.
5: Maravilha. Tá, joia?
6: Agora, mais para o lado de cá, um assunto que não sai da pauta, não saiu da pauta essa semana e não tem saído da pauta de notícias dos últimos meses, é o caso Master. Eu trago aqui uma atualização, mas para quem não lembra, também volto a dizer aqui, o caso Master é o seguinte: o Banco Master brasileiro, ele foi liquidado, não sei se tem uma outra palavra para isso, dissolvido talvez, pelo Banco Central no final do ano passado, depois que uma operação da Polícia Federal descobriu aquele esquema bilionário de fraude, né? Títulos de crédito que eram falsos, ativos que estavam inflados, para parecer que o banco tinha mais dinheiro do que ele realmente tinha, enfim, caso grande de fraude bancária. Essa semana, mais um capítulo. O BRB, que é o Banco de Brasília, ele cancelou um acordo bilionário que tinha fechado para vender adiante uma parte dos títulos problemáticos que ele tinha comprado do Master.
5: Uhum.
6: Uma notícia importante porque envolve muito dinheiro. O Banco Central, ele garante que esse caso, ele não ameaça o sistema financeiro como um todo, mas o rombo é grande. O rombo é grande e afeta muito o Banco de Brasília, que tem ramificações nos governos, etc. O Banco de Brasília tinha muitos ativos do Banco Master. Então, ele talvez seja um dos grandes atingidos aí pelas fraudes do Banco Master. Enfim, Congresso está de olho, Tribunal de Contas, Comissão de Valores Mobiliários, todo mundo segue investigando o que aconteceu. Vale lembrar que até o ministro da Fazenda, na época, o Fernando Haddad, ele chegou a dizer que esse pode ser um dos maiores, ou uma das maiores fraudes bancárias da história do Brasil.
5: Nossa!
6: Então, essa é uma história aí que tem muitos e muitos e muitos capítulos pela frente. Vamos ver como segue repercutindo. Tá joia?
5: Muito bem.
6: Vamos mudar de assunto de novo. Vou falar de política, de eleição, porque a corrida aí para a eleição presidencial já começou, já esquentou de vez. Nós estamos atualmente com 13 candidatos oficializados pelos partidos aí para disputar a presidência da República em outubro.
5: 13 candidatos.
6: Os nomes que aparecem com mais força, os mais conhecidos, acredito que aí também, né? São o atual presidente Lula, o Flávio Bolsonaro, do PL, o Ronaldo Caiado, ex-governador de Goiás, está saindo pelo PSD, o Romeu Zema, do Novo, e o Renan Santos, saindo pelo partido Missão. Rolou já o primeiro debate no domingo passado. Foi um debate em que os principais nomes não compareceram. O Lula não compareceu, o Flávio Bolsonaro não compareceu, Zema não compareceu, Caiado, sim, Renan Santos, sim. Foi um debate esvaziado. Vamos ver como serão os próximos debates. Eu acho que é uma etapa importante aí da corrida presidencial, né? Debates são importantes. Uma pena que a gente, nesse primeiro debate, não teve oportunidade aí de ver os candidatos se confrontando. Tem outros debates aí marcados para frente, para meados de setembro. Temos um debate, outro para o fim de setembro e outro em outubro, já mais perto da votação. Ou seja, três debates aí pelo caminho. E tem uma novidade interessante que eu achei, que pela primeira vez um dos debates ele vai ser em formato de podcast.
5: Olha,
6: vai ser
5: só
6: organizado junto com o Metrópole, um canal de notícias brasileiro, vai acontecer aqui em São Paulo. Mas é interessante, né? Um sinal da campanha se adaptando aí a novos formatos de mídia. E para quem mora em Melbourne, né, vota aí pela comunidade brasileira, vale a pena ficar de olho nesse calendário de debates. Outubro chega rápido, afinal de contas, tá batendo na porta já.
5: Verdade, com certeza.
6: E aí eu fecho minha participação aqui com uma notícia que saiu sexta-feira. Uma notícia do IBGE. Saiu um número interessante. O IBGE divulgou uma estimativa da população brasileira. Você imagina quantas pessoas vivem no Brasil, Liu?
5: Ah, mais de 200 milhões de habitantes, não é?
6: Vou te falar quantas. O número do IBGE é uma estimativa, né? Não houve o censo, o IBGE está só corrigindo os números do último censo, mas a estimativa do IBGE é que o país chegou a 214 milhões de habitantes.
5: Olha só!
6: Considerando até 1º de julho desse ano, 214 milhões de pessoas morando no Brasil. É, foram quase 800 mil pessoas a mais em um ano, né? Embora esse ritmo de crescimento da população brasileira, ele está caindo aos poucos, mas ainda segue crescendo. Então, em relação ao ano passado, são 800 mil novas pessoas aqui no Brasil, para a gente ter uma noção do tamanho, né, do que é isso, né? A população inteira da Austrália é de 27 milhões de pessoas, ou seja, o Brasil tem quase 8 vezes mais gente do que a Austrália inteira.
5: Verdade.
6: Se a gente descer um pouquinho para o nível das cidades, essa comparação é até mais visível. São Paulo já passou, já está chegando aos 12 milhões de habitantes, passou dos 11 milhões e 900 mil, e é mais que o dobro da população aí da grande Melbourne, né?
5: Verdade.
6: Que soma aí mais ou menos 5,4 milhões de pessoas, né? Então, para cada melburiano, é assim que se fala, Liu? Melburiano?
5: Isso.
6: Tem mais de 2 paulistanos, né, andando por aí. E olha que curioso, né? Só a cidade de São Paulo, inclusive, já equivale a quase metade da população de toda a Austrália. Então, é uma escala interessante para a gente ver, para a gente comparar os dois países, entender um pouquinho também por que nós temos tantos problemas, né? E sempre tantas notícias trazendo aqui.
5: Verdade,
6: tá joia,
5: meu amigo.
6: Encerro com esses números, deixo aqui um abraço enorme para você, para o Marcelo, que vai falar de recorde. Presta atenção nessa notícia.
5: Opa.
6: Tchau, tchau.
5: Muito bem. Até semana que vem, meu amigo. Um beijo grande para você. Aproveite seu domingo. E nos vemos novamente nesse mesmo canal, nesse mesmo horário, nesse mesmo local, semana que vem. Não é mesmo, meu querido Marcelo? Então quer dizer que nós vamos falar de recordes, com certeza de esporte, não é mesmo? Quais são os recordes que você me traz, meu amigo?
7: Muito boa noite. Vocês me escutam?
5: Eu te escuto perfeitamente, meu querido.
7: O problema é que eu também me escuto no retorno, hein?
5: Eita!
7: Alô, teste. Ah, não, agora deu certo.
5: Agora deu certo.
7: Tudo funcionando. Tudo funcionando. Questões técnicas Brasil-Austrália devidamente corrigidas, né? Nós que somos técnicos radiofônicos, né? Das ondas de transmissão mundo afora. E nem sempre é 100%, né, Lio Borges? De repente um link vira ligação, né? O ouvinte não sabe exatamente disso, mas
5: a gente
7: dá um jeito em tempo real. Bom, muito boa noite então, né? Vamos começar de fato, Melbourne, Austrália, Lio Borges, milhões de ouvintes lusófonos que nos acompanham todos os domingos.
5: É isso aí.
7: E como é que tá aí, Lio? Como é que tá aí?
5: Olha, meu amigo, nós estamos terminando o inverno, nós estamos bem. Semana que vem é Dia dos Pais, então... Vamos comemorar duas... Para quem é papai aqui, vamos comemorar duas vezes. E eu quero saber dessa história de recorde. O que aconteceu? É o surf? É o tênis de mesa? É quem, meu amigo?
7: Você tá por dentro, hein? Você tá por dentro. Toda semana sendo atualizado dos esportes olímpicos brasileiros. Tá até prevendo minha pauta. Mas vamos lá, vamos começar. O recorde é no atletismo.
5: Olha.
7: Lembra que na semana passada... Lembra que na semana passada eu falei para vocês que a gente ia ter uma final da Diamond League, né? Que é o principal torneio de atletismo do mundo, né? E foi na Polônia. E lá naquela ocasião, que eu falei que a final ia ser naquele último domingo, ele ganhou. E ele conseguiu superar ali os dois principais adversários dele, né? Que é o Paul Horn e o outro que eu vou pegar o nome aqui na sequência. O fato é o seguinte, ele ganhou no domingo e na quinta-feira em Zurique, ele de novo teve essa mesma prova, né, 400 metros com barreira, que é a especialidade dele, e além dele vencer de novo nessa oportunidade em Zurique, ele bateu o recorde mundial da categoria, da modalidade, né, que é os 400 metros com barreira. Lembra que eu te falei que era... tipo uma Fórmula 1, né? Uhum. Por centésimos, né? Então, assim, lá na Polônia, ele já marcou um bom tempo, fez 46 segundos e 43 centésimos. E em Zurique, ele bateu o recorde mundial com 45 segundos e 80 centésimos. Ou seja, 63 centésimos mais rápido foi suficiente para que ele batesse o recorde mundial. É, e ele entrou, Liborges, numa galeria muito importante. É, junto dele agora tem o Ademar Ferreira da Silva, né, Nelson Prudêncio e o Ronaldo da Costa, que são, é, são atletas que já tinham batido o recorde mundial em atletismo de pista. No caso do Ronaldo da Costa, era na maratona, em 1998. Então, de novo, né, o Pio, que é, é, tem medalhas olímpicas já duas vezes, né, o bronze em Tóquio e em Paris, ele chega para a terceira Olimpíadas dele em Los Angeles, muito favorito e com o recorde mundial. Claro, né? Muita coisa vai acontecer até lá, ainda falta 2 anos para que as Olimpíadas aconteçam, mas o Pio vem mostrando aí que os 400 metros com barreira não tem para ninguém, ele está no auge e está com os melhores tempos, e é isso. Em uma semana apenas, ganhou 2 etapas aí, o Mundial e a Diamond League na Polônia e em Zurique também, e com isso ele é o novo recordista mundial. Depois de 1998, né, para 26, são 28 anos, né? Depois de 28 anos aí, o Brasil tem 28 anos, 2008, 2018, mais 28 anos, o Brasil volta a ter um recordista mundial no atletismo. E, Lil, mudando de modalidade, mas também falando de campeões, uhum, né, e de atletas que se destacam muito, na semana passada eu também disse que ia ter o campeonato de remo, né?
5: Uhum.
7: E nele, o Brasil, Mundial de Canoagem, no caso, o Brasil ganhou com o Isaquias Queiroz, que é aquele atleta nosso, o ouro olímpico, sim, que a gente bem conhece. Ele no C1, né, 500 metros, é, que também foi na Polônia. É, a gente estava falando da Polônia do Pio aqui, né? Lá também rolou esse Mundial de Canoagem. E o Isaquias Queiroz, ele conseguiu, é, por 200, de novo, né, milésimos e centésimos, por 239 milésimos, o Isaquias Queiroz conseguiu aí o título e se tornou o pentacampeão mundial, é, Lil Borges. Tem 15 medalhas em mundiais, sendo 8 ouros, 1 prata e 6 bronzes. Maior campeão brasileiro da história da modalidade, nas Olimpíadas e também em mundiais. O outro brasileiro que estava bastante cotado, o Lucas Verhalen, ele acabou não chegando às finais e a gente está acompanhando aqui. Tá bom? E a gente vai dar outra... Pode falar.
5: Não, eu tô achando uma maravilha isso, né? Porque... É, a gente saiu do país do futebol para ser o país do atletismo, né? Já há um tempo a gente tem noticiado aqui as medalhas de ouro, os pódios, né? Em diversas modalidades do atletismo, o que faz com que a gente só crie orgulho, né, dos nossos brasileiros. E a gente sabe, né, Marcelo, que o investimento e o patrocínio para essas modalidades é muito pouco aí, não é?
7: É, e as que recebem um incentivo mais concentrado, com um projeto mais organizado, a gente acaba vendo que gera resultados. Lógico, somando com o talento dos atletas. Então, na semana retrasada, a gente trouxe aqui Campeonato Mundial da Ginástica Rítmica, a gente vem trazendo o Brasil na liderança do surf, né, dos top, dos 5 primeiros colocados no ranking de surf, 4 são brasileiros. Né? Agora a gente também está trazendo aqui o atletismo com o Alisson, canoagem com o Isaquias, ou seja, a gente falou de judô também na semana passada, né?
5: Verdade.
7: Do Grand Prix de Lima, que o Brasil tinha ido muito bom. Então, assim, os esportes que têm projeto, os esportes que recebem investimentos de forma concentrada e sistemática, acaba juntando com os talentos, né, acaba gerando resultados positivos para o Brasil. Então, essa é a ideia aqui do nosso boletim olímpico, ficar muito de olho nesses outros esportes que não o futebol, porque o Brasil tem um potencial enorme, né, para enfim, evoluir, conquistar medalhas ou ainda se manter na supremacia de uma outra modalidade que ele já tenha destaque, por exemplo, o vôlei, né? O vôlei, o Brasil não passa por uma boa fase, está reestruturando tanto o time masculino quanto o time feminino, mas mesmo assim o Brasil ainda continua na elite, né, continua brigando lá em cima, e a gente vai acompanhando justamente porque é um esporte importante e que não vem bem. Outros que a gente não tem tanta tradição, estamos construindo, como esses que eu estou falando para vocês aqui semanalmente, né? Mas é isso, Leo, você está 100% correto. Os investimentos, sem eles, é impossível que esses atletas de alto rendimento, né, precisam de equipes enormes para terem suas performances, para ter seus melhoramentos. Então, é preciso sim um investimento pesado, seja lá de quem for, iniciativa pública, privada. E existem alguns atletas militares também, que são militares, né, das Forças Armadas, porque treinam com subsídio, né?
5: Uhum.
7: Então, enfim, o esporte olímpico brasileiro é uma potência no sentido de, se a gente organizar modalidades, talentos, treinadores e afins, a gente tem chance de chegar mais longe. Ô, Lio, mudando de assunto aqui rapidinho, para chegando à reta final do nosso boletim, o Orlando Luz e o Rafael Matos, eles ganharam o Master 1000 de Cincinnati, que eu tinha dito na semana passada, e agora eles acumulam dois títulos de Master 1000 na temporada, né, em Cincinnati e no Canadá. Estou falando do campeonato do circuito de tênis, né, e eles ganharam em dupla. Então eles já somaram 4 títulos agora em 2026. Eles ganharam o ATP 250. Os ATPs, eles são classificados por pontuações, né? Então os ATPs 250 são os menorzinhos. Uhum. Eles ganharam já em Buenos Aires e Santiago, né, Argentina e Chile, e aí eles ganharam os Master 1000, que eu já falei aqui, Montreal e Cincinnati. Então eles estão disputando uma vaga no final do ano, tem a ATP Finals, né, que só entram as melhores duplas e os melhores simples, né? Enfim, eu tornei tanto de simples quanto de duplas. E esses brasileiros estão disputando pela primeira vez entrarem nesse ATP 1000. Nesse ATP 1000... ATP 1000 não, ATP Finals, que acontece no fim do ano. E depois deles ganharem esses títulos, eles criticaram a proposta da ATP, que é a associação, de reduzir as duplas de 20% para 10% a premiação destinada. Quer dizer... Além dele, eles entraram numa disputa para participar desse Finals no final do ano, né? Uhum. E a associação deu uma notícia de que vai diminuir a premiação dos jogadores de dupla, né? Os de simples vão ganhar mais do que os de dupla, segundo a ATP, e eles que estão disputando uma vaga no torneio já aproveitaram para dar uma criticada na entidade esportiva do tênis, reivindicando um prêmio semelhante. Enfim, a parte dessa disputa financeira, né, de quanto ganham cada campeão, cada vice, etc, etc, nós continuaremos aqui torcendo para a dupla brasileira, que está muito bem ranqueada, top 10 do mundo, tem uma chance enorme de ir para a ATP Finals no fim do ano, e quem sabe aí trazer... renovar, né, o gosto brasileiro e a torcida brasileira pelo tênis, que tem a Bia Haddad, né, que tem o João Fonseca também.
5: Verdade.
7: Tem bons resultados. E agora esses dois, essa dupla, né, que tem conseguido bons resultados. Mas tá bom, acho que esse é o meu boletim de hoje com os destaques aqui, trazendo um panorama do que aconteceu das modalidades que eu trouxe na semana passada e algumas outras. Na semana que vem eu continuo aqui com vocês. Tá bom, meu cara?
5: Maravilha, meu amigo. Um ótimo domingo pra você. Muito obrigado pela sua participação. E como sempre, a gente se vê aqui semana que vem nesse mesmo canal, nesse mesmo horário, nesse mesmo local. Certo, meu amigo?
7: Combinado, meu querido. Um beijo para vocês todos.
5: Para você também. E vocês fiquem agora com Gal Costa, Brasil!

estamos de volta aqui com a nossa programação na 96.5 Inner FM Pé na Austrália. E eu quero agradecer muito você, meu querido ouvinte, por ter passado comigo, por ter ficado comigo essas duas horas aqui ouvindo a nossa programação, que foi feita com todo carinho para você. 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Quero mandar um beijo também a todos vocês que nos ouvem aqui na Austrália, a nossa comunidade lusófona, né, de falantes da língua portuguesa que estão aqui em Melbourne. Então a comunidade de Portugal, de Guiné-Bissau, de Moçambique, de Cabo Verde, muito obrigado pela audiência, pela participação, pelo engajamento. A comunidade brasileira aqui, a comunidade brasileira que está fora aqui de Melbourne, né? Que ouve a gente através do nosso streaming. Pessoal que está em New South Wales, em Queensland, em North Territory, em Western Australia, em South Australia, em Tasmania, em Canberra. Muito obrigado pela audiência, pela participação de vocês. Muito obrigado por fazer desse show o que ele é, né? Dedicado à nossa comunidade. E para você que está fora também das fronteiras da Austrália, que também nos ouve, que também nos prestigia com a sua audiência, que está na Alemanha, como a Paulinha e o Paulo, um beijo para vocês. Que estão na França, como a Isolda, a Ivonete, que estão em Portugal, como a Rose, que estão no Canadá, como o Marcinho, que estão nos Estados Unidos, que estão no Brasil, como minha família que me ouve e alguns amigos. Um beijo no coração de vocês, muito obrigado pelo apoio, pela participação, pelo engajamento. E também, my community here in Heidelberg, thank you so much for your engagement, for supporting multicultural shows like mine, for every time sending messages, sending encouragements, supporting me, lifting me up, asking for music. 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

Meus queridos brasileiros, chegou a hora de entregar os meus headphones pro Brian do Shall We Dance, mas semana que vem tem mais. A gente tem um encontro marcado nesse mesmo canal, nesse mesmo horário, nesse mesmo lugar. Um beijo no coração de vocês, fiquem com Deus e até semana que vem. Fui!